Muito bem, boa noite para você que acompanha a programação da RTM Brasil. Estamos chegando por aqui para mais uma edição do nosso Noite RTM, também Revista RTM. Para você que acompanha então a nossa programação, seja muito bem-vindo, muito bem-vinda, né? Onde quer que você esteja agora, está em casa, está no trabalho, está voltando do trabalho para casa, está indo para o seu curso, para a sua faculdade, está no trânsito, está nas estradas, está no Brasil, está fora do nosso país, onde quer que você esteja. Que esta programação chegue até você e verdadeiramente abençoe a sua vida nessa noite de quinta-feira. Estamos chegando por aqui para mais uma edição do nosso Noite RTM. Vamos começar com hinos que tocam, como fazemos costumeiramente. Vamos também trazer para você a missionária Dorothy. Hoje a gente vai falar aqui sobre finanças com o Paulo de Tarso. Vamos avançar mais um pouquinho na linha do tempo com a nossa história da igreja, não é? Com pastor, o professor e historiador Marcelo Santos, tem espelho na janela, enfim, tem muita coisa importante e legal acontecendo por aqui para abençoar a sua vida nesta noite. É claro que você pode participar com a gente também, vai nos abençoar com a sua audiência e com a sua participação através do WhatsApp, que é o 5511 974-181-456. Então fique à vontade para participar já a partir de agora. Daqui a pouquinho tem hinos que tocam. Você já pode pedir aquele hino clássico que você gosta muito, que marcou um momento especial da sua vida, algum momento especial na história da sua família, da sua igreja, e que faz tempo que você não ouve, ou de repente você ouviu nesses últimos dias, quer ouvir de novo. Aproveita, pede, e você vai ouvir e vai nos ajudar também a fazer a edição de hoje do nosso Hinos que Tocam, tá bom? Sou o Marcos Olivares, estou aqui no estúdio E da RTM Brasil. Este estúdio que fica aqui no interior de São Paulo está ligado, linkado e conectado ao nosso estúdio C em São Paulo, capital, onde temos a nossa sede.

0: sede da RTM Brasil, nossa central técnica e tecnológica, todo o nosso aparato tecnológico está ali, nesse momento, tudo ali sob o comando dele, Dinho Oliveira, que também apresenta junto comigo esta edição do nosso Noite RTM. Meu caro Dinho Oliveira, boa noite, seja bem-vindo, como é que você está? Tudo bem contigo?
1: Olá, Olivares, boa noite, tudo bem comigo? Muito obrigado pelas boas-vindas, boa noite, ouvinte. Você que estava acompanhando a programação aí junto com o Eric, para você que chegou agora. E boa noite para você, Olivares, e você, tá tudo bem? Um abraço para o Ricardo Santos, que também estava por aqui hoje, ficou um pouco até mais tarde, passou por aqui. E tamo junto, viu, Olivares? Como é que tá aí o seu... Como que foi o seu dia? Como está você aí? Tudo certinho?
0: Foi muito bem, um dia abençoado, né? Graças a Deus, tudo certo por aqui. A gente teve uma quinta-feira bastante proveitosa e a gente segue aproveitando o dia agora aqui na programação da RTM Brasil e até o final dessa noite de quinta-feira, juntos por aqui, sendo abençoados e abençoando vidas também nesta programação. Fiquei feliz de conversar fora do ar com o Ricardo Santos. Fazia tempo que eu não falava com o Ricardo Santos. Aquele abraço mais do que especial. Ricardo Santos, muito carinhoso, né? Fez questão de ir ao estúdio, fazia um tempinho que não via o Dinho Oliveira pessoalmente. Falei, tá por aí? Ah, fiquei um pouquinho até mais tarde para esperar o Dinho chegar, porque eu queria dar um abraço pessoalmente. Eu acho bonito isso, né? A pessoa tem um coração de ouro. Este é Ricardo Santos. Então, aquele meu abraço mais do que especial. Eu mandei assim, ó, fora do ar, um coração para ele. Dinho Oliveira é testemunha de que eu mandei para ele, porque o Ricardo Santos... Ele se preocupa com a gente, né? Então a gente fica feliz. A família RTM, né? É uma bênção na nossa vida, né? Dinho Oliveira, boa noite, meu jovem. Eu já falei boa noite pra você, né? Que agora eu tava pensando nisso. Muito legal esse momento aí que a gente tem essa oportunidade, né?
1: Foi bacana ver, né, agora Ricardo Santos, que tá em outro horário, então, nós da noite, a gente, não é como antes, que a gente, né, nos víamos todos os dias na troca de horário, então, quando o Ricardo Santos fica até um pouco mais tarde, para nós aqui, para né, eu, Dinho Oliveira, para Marcos Olivares, é uma alegria, né, vê-lo poder colocar os papos em dia, mesmo que rapidamente, e compartilhar aí desse coração gigante de Ricardo Santos, ele que né, fez questão aqui de nos dar um abraço, mandar um abraço, e ele mandou aí um coraçãozinho pro Marcos Olivares. Ah, que comovente cena, viu?
0: Mandou de volta, né? Foi legal.
1: Excelente, ele, né? Meu amigo Ricardo Santos, e muito bacana, legal demais, viu? Olivares, feliz da vida hoje, especialmente hoje, nesta edição especial hoje pra mim, aqui do do Noite, e depois do Revista às 22 horas, viu, Olivares?
0: Exatamente. Olha, hoje, né, como a gente tá aqui conversando um pouquinho mais tarde, né, do que costumeiro, do que habitualmente a gente conversa, então, nós vamos ouvir uma pequena canção rapidinha, só pra gente fechar essa meia hora e essa abertura aqui do nosso Noite RTM, porque a gente vai para o intervalinho para aproveitar a próxima meia hora e assim termos um bom tempo, né, para junto com os nossos ouvintes desfrutarmos do nosso Hinos que Tocam. E o que você acha da ideia, hein, meu caro Dinho Oliveira?
1: Bacana demais, hoje a programação vai ser diferente, legal demais. Então vamos ouvir boa música chegando agora para cantar para nós aqui, Olivares. Quem vai cantar aqui hoje deixa eu ver aqui, quem vai ser o nosso cantor hoje aqui? Rapaz, tem muita opção, né? É a Oficina G3.
0: Gosto.
1: Oficina G3 cantando Meus Próprios

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6: Olá e bem-vindo a mais uma edição do Hinos que Tocam. Hoje continuaremos com a história do compositor John Henry Maunder. A obra de John Henry Maunder teve enorme recepção e elogios da crítica especializada. Suas cantatas comumente eram descritas como de performance irresistível. De acordo com Robert Young, um estudioso das inódias inglesa e norte-americana, a música do compositor inglês foi provavelmente a mais estimada entre corais de igreja. Em 1922, um revisor do jornal norte-americano The New Music Review escreveu o seguinte a respeito do compositor, abre aspas, um mestre de coro entusiasmado, certa vez declarou que os organistas e coristas de todos os países de fala inglesa deveriam se unir para levantar um monumento a John Henry Maunder, por ele ser um grande benfeitor, tanto para a humanidade em geral, quanto mais especificamente para os músicos de igreja. No caso destes, o motivo é o fato de Maunder ter combinado em seus volumosos escritos para composições de músicas sacras dois fatores que são motivo de grandes elogios e que são raramente encontrados num mesmo compositor: um bom estilo musical e grande facilidade técnica. A música de John Henry Maunder é sempre bem escrita e completamente carregada de um sentimento melodioso e devocional. Além de tudo, é composta de forma a ser fácil de se cantar. Qualquer coral amador pode apresentá-la, e ao mesmo tempo é fruto de grande atenção dos melhores corais profissionais. Há sempre um novo e aparentemente inesgotável fluxo de ideias melódicas e harmônicas em suas composições. Suas estruturas são sempre cheias de detalhes, mas nunca muito complicadas. Esses detalhes se aplicam a todas as obras de Maunder. Fecha aspas. Sua obra foi, e continua sendo, uma das mais estimadas da era vitoriana, ou seja, a época do reinado da Rainha Vitória na Inglaterra. Uma de suas características é, inclusive, que apesar de ter detalhes marcantes da música vitoriana, continua atual e muito requisitada em várias cantatas de Natal. Vamos então ouvir mais um belo hino de John Henry Maunder. Ouça Providência de Deus, nas vozes de Gerson do Amaral e Mariana Oliveira do Amaral.

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1: Muito bem, ouvimos Providência de Deus nas vozes de Gerson do Amaral e Mariana Oliveira do Amaral, e assim encerramos a série de dois programas sobre a vida e obra deste prolífico compositor cristão, John Henry Maunder. E nós vamos seguir com a edição de hoje do Hinos que Tocam, ouvindo mais hinos clássicos aqui da nossa programação, e você pode participar e sugerir também o seu hino pelo WhatsApp 11 974 181 456. Enquanto você vai participando, já vamos ouvir o próximo hino do programa de hoje. E aí, meu caro Dinho Oliveira, qual é o hino que vamos ouvir juntos, então, agora?
2: Olivares, vamos ouvir juntos agora o hino Preciso de Jesus, na voz do Cantores do Exército de Salvação.

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1: E nós seguimos ouvindo hinos que tocam profundamente os nossos corações com mensagens e melodias, né, que nos abençoam. E nós vamos ainda ouvir mais hinos aqui no programa de hoje, no nosso Hinos que Tocam. Dinho Oliveira, qual o próximo hino que já vamos ouvir aqui no nosso programa hoje?
2: Olivares, vamos ouvir agora o hino Comigo Habita, ó Deus, do CD ao Eterno.

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1: E olha, daqui a pouquinho nós já vamos agradecer a você que está participando conosco, não é, sugerindo um belo hino para o nosso programa. Daqui a pouquinho, antes, ainda dá tempo de ouvirmos mais um belo hino clássico aqui no programa de hoje. E qual é o hino que vamos ouvir então, Dinho Oliveira?
2: Olivares, o próximo hino que vamos ouvir é Sem Ovelhas, é um pedido musical da nossa querida ouvinte Elcinete Coutinho. Quem canta é Oséias de Paula.

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1: E chegou a hora de nós agradecermos a você que nos ajuda a fazer as edições do nosso Hinos que Tocam. Então, nosso muito obrigado de hoje vai para quem, meu caro Dinho Oliveira?
2: Nosso muito obrigado de hoje, Olivares, vai para o nosso querido Oswaldo Coelho, né? Ele que está na cidade de Luiz Eduardo Magalhães, na Bahia. Ele fala, eu também estou aqui na melhor do mundo. Também quem está na escuta, ouvindo, ele que sempre faz uma caminhada ao pôr do sol, né? É o nosso querido Jota Mendonça, de Fernandópolis, que nos ouve pela Difusora FM 91,3, viu? Fazendo caminhada, registrando, enviando aqui pra gente, viu, Olivares?
1: Muito bem, a gente agradece, né, aos nossos ouvintes que estão aí prestigiando o nosso programa.
2: Quem está com a gente também é a nossa querida Elcinete Coutinho, de São Luís, no Maranhão. Ela fala, estou aqui com vocês no ar, companheiras. Ela que pediu música, também participou juntos também na programação. E o Ricardo Agassi, de Natal, Rio Grande do Norte. Ele gostou da Oficina G3. Ele falou, combina bem com Hinos que Tocam.
1: Ricardo Agassi, de Natal. Foi Rio só pra Grande gente dar uma aquecida, viu?
2: E de Tianguá, no Ceará, quem está por aqui também é o nosso querido Gilvan Moreira. Que Deus ilumine os seus caminhos hoje e sempre. Tamo junto! E de Barra Amém. Bonita, interior de São Paulo, né? Graça e paz, amados. Eu estou aqui em Barra Bonita, nosso querido pastor Leonardo Antunes. Que Deus os abençoe e abençoe toda a equipe. Hinos maravilhosos.
1: Bem.
2: Quem está com a gente também é o Alves. O Alves não deixou aqui qual cidade ou estado que nos ouve, mas está acompanhando a programação. E essas são as participações de hoje aqui, viu, Olivares, na programação do Hinos que Tocam.
1: Então a gente agradece a todas as participações, nossos ouvintes que nos abençoam quando interagem conosco através do nosso WhatsApp 11 974 181 456, acompanhando sempre as edições do nosso Hinos que Tocam. Nosso programa volta amanhã, se Deus quiser, sempre a partir das 7 da noite pelo horário de Brasília. É claro que você já está convidado a estar conosco também na edição de amanhã, tá bom? Por hoje, a gente ainda vai seguir aqui com o nosso Noite RTM, muita coisa legal pra gente trazer por aqui para abençoar a sua vida. Então fica com a gente, agora nós vamos pro intervalo, é bem rapidinho, e na volta tem muito mais para você.
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0: Muito bem, são 8h05. Vamos lá então para mais uma hora junto aqui nesta noite de quinta-feira, neste 7 de maio de 2026, aqui no nosso Noite RTM, comigo, Marcos Olivares, com ele, Dinho Oliveira, juntos por aqui, levando para você essa programação. Sua participação segue valendo. Dinho Oliveira vai falar o seu nome no ar daqui a pouquinho, então não deixe de participar no 11974-181-456, tá bom? E a gente já vai começando então mais esta hora juntos, trazendo para você o que, meu jovem Dinho Oliveira, diz pra gente, não é? Acabe com esta nossa curiosidade. O que é que vem na sequência do Noite RTM agora?
1: Ah, Olivares, hoje foi dia de visitar o baú da RTM, né?
0: Felicidade. Ah, sim, da RTM.
1: Eu fui lá atrás, lá naquele acervo, lá atrás, onde tem um monte de vinil, um monte
0: ali é legal,
1: de CD.
0: Ali é a história viva da RTM.
1: Fiquei dando uma olhada lá, anotei os nomes, porque já foi tudo digitalizado, né?
0: Isso, então, de fato.
1: Eu peguei, fico olhando as capas, esse disco é legal, me traz boas recordações, e anotei o nome. Não anotei, não. Tirei foto com o celular, tá mais fácil hoje em dia.
0: Mais rápido e mais fácil, né?
1: Ah, anotar, pegar papel, não, isso aí já passou. Tirei uma fotinha ali.
0: Esse é o tempo de criança.
1: E quem eu achei ali, Olivares? O conjunto
0: Sou
1: Maior.
0: Olha, um achado, hein? Sim,
1: no baú mesmo, né? É, pra quem
0: tava... É verdade.
1: Ué, vamos ver se é baú mesmo.
0: É, agora você já sabe, agora entendeu.
1: Tá falando de vinil, né? Entendedores entenderão. Porque não adianta eu falar de vinil aqui e de repente a música não tem nem vinil, né? Porque ela foi gravada depois, né? Do vinil. O que, que é isso? Vinil? Quem é mais novo agora, dê um Google. Procure.
0: É, eu não sei direito, eu vou procurar também no Google.
1: Sei.
0: Porque não sou desse tempo, não.
1: Ah, mas... Então, o conjunto Som Maior tá chegando para cantar, né? Ele vai cantar, na verdade, né? Tu És Fiel, é um hino também, né? Mas é uma versão mais de banda, né? Caberia muito bem no Hinos que Tocam, né? Mas vamos ouvir, então, nesse momento aqui, a conjunto Som Maior. Conjunto Som Maior, antigamente falava assim, né?
0: Cantando
1: aqui, cantando Tu És Fiel.

0: Olha, você ouvindo então belas canções, né, que edificam as nossas vidas aqui no nosso Noite RTM. Agora são 8:20. Daqui a pouquinho tem a missionária Dorothy, também tem uma palavra para os homens. E quem já está por aqui, vai tomar um cafezinho com a gente já já, é o pastor Israel Mazzacorati com o seu Deus na Vida. E a gente vai trazer para você daqui a pouquinho aqui na programação do Noite RTM, tá bom? Antes disso, dá tempo de nós edificarmos a nossa vida com mais belas canções por aqui, hein? Meu caro Dinho Oliveira, tem boas canções pra gente por aí?
1: Boa música para fecharmos esse bloco com chave de ouro. Quem vai cantar para nós agora é Anderson Freire e Arielle. Eles vão cantar a música Um Novo Endereço. Música.

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4: Muito bem, voltamos com Noite RTM desta quinta-feira. Você segue acompanhando a nossa programação, sendo abençoado com ela e nos abençoando com a sua audiência e com a sua participação no nosso WhatsApp. E olha, eu quero chamar a atenção dos homens agora. Você, homem que está ligado com a gente, se puder dar uma paradinha aí em tudo que você está fazendo, para que a gente possa ouvir juntos, né, o Minuto do Guerreiro, o momento em que a gente ouve uma palavra rápida, objetiva, mas de grande profundidade e que vai falar verdadeiramente aos nossos corações. Vamos acompanhar.
5: Na guerra espiritual, a ignorância só beneficia o inimigo.
6: Héctor Nóbrega, locutor da Rádio Transmundial.
5: A guerra espiritual é um mistério para muitos cristãos e alguns ensinam que o assunto deve ser evitado. Mas Paulo escreveu em 2 Coríntios 2, versículos 10 e 11, para que Satanás não leve vantagem sobre nós, não ignoramos as suas artimanhas. Os líderes militares sempre estudam as táticas de seus inimigos. Parece que, como cristãos, devemos fazer o mesmo, visto que nossa ignorância só beneficia o inimigo. Nós somos ludibriados, enganados pelo diabo, que trama para nos derrotar. Podemos nos encontrar em um pecado, relacionamento ruim ou dificuldade financeira que nunca havíamos esperado. Lembre-se, seu inimigo, o diabo, anda por aí como um leão que ruge procurando alguém para devorar. Permaneça alerta.
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0: Muito bem, esta, portanto, foi uma palavra mais do que especial, né? Aos homens que acompanham a programação do Noite RTM. E na sequência, uma palavra especial para as mulheres. E quem traz é a missionária Dorothy.
1: Olá, aqui é a Dorothy. Cristo crucificado é um tipo de rocha. Quando lemos sobre a rocha, como essa palavra é preciosa, ela fala da rocha que foi ferida para que o espírito de vida, as águas vivas, possam fluir dele, o Senhor Jesus, para todos beberem. Se você abrir sua Bíblia em Êxodo 17, você pode se lembrar que Moisés recebeu a instrução de bater na rocha, pois lemos no versículo 6, ali estarei diante de ti sobre a rocha, no Horebe. Bate na rocha, e dela sairá água para que o povo possa beber. E assim fez Moisés diante dos anciãos de Israel. Em outras palavras, o Senhor estava mostrando os meios pelos quais haveria águas vivas. O Cristo crucificado tornou possível que o Espírito de vida pudesse fluir através de nós como crentes. Você pode até conhecer a história que fala de outro episódio em que o povo estava murmurando, reclamando e se rebelando e dizendo a Moisés: dá-nos água, estamos com muita sede. E com ira ele bateu na rocha. Ele bateu nela. É como agarrar o Senhor em seu momento de oração e dizer: eu exijo que o Senhor me encha com o seu Espírito. Eu exijo que o Senhor faça algo através de mim, porque eu preciso que o Senhor faça isso. Não, nós falamos com o nosso Senhor crucificado e ressurreto e dizemos: Senhor, que seja apenas por causa daquela obra vitoriosa consumada na cruz, a vida da ressurreição de Jesus sendo derramada em e através da minha vida. Quando falamos pela fé, crendo que será a vida dele e nos colocamos disponíveis a ele, então sua vida vem. Moisés nunca entrou na terra prometida por causa do que ele havia feito. Por isso, nós lemos em 1 Coríntios 10, versículo 4, e todos beberam da mesma bebida espiritual, porque bebiam da rocha espiritual que os acompanhava, e essa rocha era Cristo. Você está bebendo dessa água hoje? Você compreende o princípio do que Jesus disse em João 4? Quem beber desta água voltará a ter sede, falando da água de um poço enquanto ele falava com uma mulher ali. Mas quem beber da água que eu lhe der nunca mais terá sede. Pelo contrário, a água que eu lhe der se tornará nele uma fonte de água a jorrar para a vida eterna. Algumas noites atrás, recebemos a ligação de um homem de Deus bastante conhecido, que tem sido usado em muitos lugares ao redor do mundo. Muitas pessoas têm sido conduzidas a Cristo por causa desse homem, e ele tem sido usado de múltiplas formas. Mas ao ler naquele pequeno livro a sua busca por Deus, bem tarde naquela noite, ele leu exatamente esse versículo, que falava sobre a água viva jorrando através dele. Já era bem tarde, mas ele ligou para o meu marido e disse: estou percebendo que muito do que tem acontecido por meio de minha vida tem sido por causa de meu esforço para que aconteça. A experiência de fazer isso por anos me fez não falar com a água viva, me fez não esperar estar disponível para a nova vida cheia do Senhor, para que a água viva flua através de mim e faça a reprodução da vida. Não tentar fazer as coisas como uma forma organizacional de como chegaram à cidade ou país, não, mas pela própria vida de Deus dia após dia. Como estarei disponível para Ele, de uma nova maneira, haverá vidas tocadas e alcançadas. E quanto a você, isso é verdade em sua vida? Você está disposta a dizer ao Senhor: sim, aquela rocha que fala de Cristo crucificado, fala da obra consumada que permite que o Espírito Santo flua através de mim, pois fazendo isso que seja de forma diferente que enfrentamos nosso dia, olhemos para as vidas ao nosso redor e esperemos o que o Senhor vai fazer. A maioria de nós nem sabe do que se trata essa água viva. Não sabemos do que se trata esse novo enchimento. Estamos fazendo algo porque é o jeito certo de fazê-lo. Estamos mais preocupadas com as pessoas com quem ministramos ou com quem trabalhamos e deixamos passar o fato de que, como templo do Deus vivo, somos o vaso para um plano que ele elaborou antes da fundação do mundo, de alcançar as vidas através de nós, que são exatamente aquelas pessoas que encontramos diariamente. E a água viva alcançará. Algumas rejeitarão a vida e a água abundante que está fluindo de você, mas outras virão e beberão. que você possa hoje, de uma nova forma, dizer ao Senhor como aquele homem bem conhecido que ligou para o meu marido: não vou mais tentar ser, fazer e acontecer, pois quero que a água viva alimente minha própria vida, preencha minha própria vida, renova minha própria vida, para que eu possa ver o transbordamento dessa água alcançando outros. Que tal dizer isso a Jesus? Que tal dizer: eu quero isso, Senhor? Mande seu e-mail para dorothy@transmundial.org.br e lhe enviaremos o livro O Alimento para a Fé, para ajudá-la nisso. No nome de Jesus, amém.

0: Muito bem, faltando agora 13 minutos para as 9 da noite. Chegou a hora, hein? Daquele nosso cafezinho costumeiro e daquele bom bate-papo com ele, o Israel Mazzacorati.
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2: Olá, eu sou o Israel. Sente-se, pegue o seu café e vamos conversar sobre Deus e sobre a vida, sobre a fé e sobre as nossas dúvidas. Que a graça e a paz do nosso Pai sejam sobre você e que Ele conduza mais este episódio do Deus na Vida. Seja muito bem-vindo, seja muito bem-vinda à nossa mesa, em que nos sentamos, pegamos o nosso café ou o nosso chazinho para termos alguns momentos de conversa sobre a presença santa e renovadora de Deus em nossas vidas. O Evangelho segundo João é um texto muito especial para muitos cristãos. É o texto do coração de muita gente que passou a conhecer Jesus Cristo, o Filho de Deus, por meio da narrativa de João, que tanto fala da vida eterna e do amor. João é um evangelho simultaneamente simples e profundo. Simples porque a sua narrativa é fluida, fácil de ler, depende da tradução bíblica, é verdade, e mesmo que tenha algumas partes que sejam difíceis de se entender pelo leitor moderno do texto, essas partes não comprometem o entendimento do todo. E profundo porque o texto de João, pelo uso de muitas simbologias e referências a histórias do Antigo Testamento, consegue descer a níveis bem mais densos da compreensão da revelação de Deus. Quando João chega ao final de sua narrativa, ele apresenta o seu propósito aos leitores. Ou seja, João revela que escreveu a sua história sobre quem é Jesus com um objetivo muito claro. João escreveu assim: Jesus realizou, na presença dos seus discípulos, muitos outros sinais miraculosos que não estão registrados neste livro. Mas estes foram escritos para que vocês creiam que Jesus é o Cristo, o Filho de Deus, e crendo, tenham vida em seu nome. Este texto se encontra em João 20, versos 30 e 31. Ao escrever isso, João deixa de contar a história de Jesus e dos discípulos por um momento para falar diretamente com os seus leitores. Aqui ele está dizendo que dentre os muitos sinais miraculosos que Jesus realizou, ele usou o seu poder de narrador para selecionar apenas alguns. Sinais miraculosos funcionam como que provas da autoridade de Jesus. Eles são sinais porque sinalizam a presença real do reino de Deus e da vida eterna, agora manifestos na terra na história. Os sinais que João selecionou servem bem ao seu propósito, segundo seu entendimento. E o propósito de João é o seguinte: que vocês creiam que Jesus é o Cristo, o Filho de Deus, e crendo, tenham vida em seu nome. Veja que interessante. Ao longo do texto, João disse muitas coisas sobre Jesus. João disse que ele é a palavra, o verbo que se fez carne e habitou entre nós. Disse que ele é o Cordeiro de Deus que tira o pecado do mundo. Disse que ele é o bom pastor que dá a vida pelas ovelhas. Disse que ele é mestre e senhor. No entanto, neste momento em que João revela o seu propósito ao escrever o seu evangelho, ele mostra apenas duas verdades centrais sobre Jesus. Jesus é o Cristo, Jesus é o Filho de Deus. Quem crer em Jesus como o Cristo e o Filho de Deus terá vida em nome de Jesus. Esse é o princípio da vida eterna, o conhecimento do Messias, o conhecimento do Filho e do Pai. Vamos recordar da oração de Jesus lá no capítulo 17 de João? O texto diz: depois de dizer isso, Jesus olhou para o céu e orou: Pai, chegou a hora. Glorifica o teu Filho para que teu Filho te glorifique, pois lhe deste autoridade sobre toda a humanidade para que conceda a vida eterna a todos os que lhe deste. Esta é a vida eterna, que te conheçam o único Deus verdadeiro e a Jesus Cristo, a quem enviaste. João, capítulo 17, versos 1 a 3.
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2: O desejo de João é que saibamos que Jesus é o Messias e que Jesus é o Filho de Deus. Ao sabermos disso, João espera que creiamos que Jesus é o Messias e que é o Filho de Deus. Por quê? Porque ele deseja que tenhamos a vida. E a verdadeira vida, a vida de Deus, só existe no relacionamento com o Pai e com o Filho. Em termos práticos, ao crermos em Jesus, recebemos o direito de sermos filhos de Deus, como João bem disse no início do seu evangelho. Agora que somos filhos, precisamos observar atentamente a mente do Filho unigênito do Pai em pleno funcionamento. Isto é, precisamos observar atentamente o caráter do Pai, bem como o seu coração, as suas palavras e as suas maneiras de ser e de agir. O Evangelho de João é um texto especial para essa finalidade, a de entendermos como é a mentalidade de um filho de Deus. Agora, a gente precisa ir por partes. Vamos começar perguntando, o que é mentalidade? Mentalidade é o conjunto de crenças e de hábitos que molda o nosso jeito de ver o mundo e a vida. A mentalidade funciona como que um filtro que determina a maneira como pensamos, sentimos e decidimos em cada situação. Com isso, a mentalidade é a base que direciona nossas atitudes e as consequências de nossas ações. Mentalidade, uma palavra que é muito comum no nosso mundo, é equivalente ao termo coração na Bíblia. Dito isso, agora podemos voltar à questão de sermos filhos de Deus. Já recebemos o direito de nos entendermos como filhos e de chamar Deus de Pai. Esse é o primeiro passo de uma jornada que nos levará até o futuro de Deus e a consumação do seu plano eterno. Todos os passos daqui em diante devem construir em nós a mentalidade de filhos de Deus. Ou seja, ser um discípulo de Jesus é aprender em todas as situações da vida a pensar como um filho de Deus, a sentir como um filho de Deus, a julgar e agir como um filho de Deus. A mentalidade de filho de Deus a ser assimilada por nós moldará a maneira como nós enxergamos a realidade que habitamos, determinará o conteúdo dos nossos desejos, sonhos, planos e projetos, moldará as nossas emoções e sentimentos e guiará os nossos hábitos e comportamentos. Isso tudo é o horizonte do discípulo de Jesus, que caminha com aquele que é o caminho, a verdade e a vida. E isso significa que a mentalidade de filho de Deus não se construirá sozinha ou magicamente em nós. Essa construção exige de nós intencionalidade, disciplina e perseverança. Para que essa mentalidade seja construída em nós, é preciso que estejamos observando atentamente tudo o que a Bíblia revela sobre Jesus, o Filho unigênito do Pai, e de Deus, o Pai de nosso Senhor Jesus Cristo e Pai nosso.
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2: Vamos encerrando mais este episódio do Deus na Vida, gratos a Deus por termos esse meio de comunicação. Lembre-se, ser filho, ser filha de Deus é uma dádiva a ser desenvolvida. O primeiro passo foi dado por Deus, que em amor nos adotou como filhos. Precisamos andar por este caminho agora, perseverando no estudo atento da Bíblia para percebermos e assimilarmos como Jesus revelou ao mundo a mentalidade de um filho de Deus. Até o nosso próximo encontro.
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